superior, o verdadeiro Deus. Um raciocínio superior a todos os raciocínios. Nossa origem é racional. Estamos em plena fase racional.